0: gastar dinheiro com sintetizador é besteira.
1: Campeão, mas quanto que deixa em 7 e não toca dentro da água, não.
2: Ah, é.